0: nosso que estás no céu, santificado
1: seja teu nome, venha-nos o teu reino,
0: hágase tua vontade, na terra como no céu.